0: Olá então para todos, bem-vindos. Sejam bem-vindos a mais uma edição do Vamos ao Fado. E com este, os meus olhos são dois sírios, na voz inconfundível de Amália Rodrigues, foi a forma que encontrarmos de lhe dizer olá. Estamos cá para mais um programa, para mais 50 minutos de fado. E, claro, tema este que foi escrito por Linhares Barbosa, na música do popular fado menor. Ora, se só agora chegou até nós, obrigado. Obrigado por vir ter connosco, por ficar connosco neste Vamos ao Fado. As rubricas habituais, os fadistas, esquecidos ou não, o destaque da semana e também o momento poético, são mais do que boas razões para estar connosco, para ficar desse lado e para seguir-nos no Vamos ao Fado. No nosso YouTube tem por lá os podcasts dos vários programas que temos vindo a fazer. Também temos o nosso grupo no Facebook, onde pode juntar-se a nós e, se quiser, deixar por lá o seu fado ou, quem sabe, também encontrar aquele fadista ou aquela fadista que já não ouve há tanto tempo. Ora, é um grupo dedicado única e exclusivamente ao fado. E, claro, dedicado a si também, que gosta de fado, por que não? Vamos ficar com os fadistas esquecidos ou não, a rubrica assinada pelo Joaquim Silva e pelo Fernando Batista. Depois voltaremos a estar juntos novamente com mais fado. Ora, fique connosco, fique desse lado, fique com o Vamos ao Fado.
1: Olá, Carla. O que estás a fazer?
2: Olha, estou a ouvir fadistas esquecidos ou não.
1: Como assim? O que é isso?
2: É um projeto do Joaquim Silva e do Fernando Batista. E tem uma página no Facebook. Basta pesquisar por este nome, fadistas esquecidos ou não.
1: Muito bem.
2: E nós? Todas as semanas vamos trazer aos nossos ouvintes dois temas aqui para o Vamos ao Fado.
3: Olá, Carlos. Fadistas esquecidos ou não? E esta semana as escolhas são, em primeiro lugar, a Maria Santos, que canta o tema Não Julgo Mais, com letra de António Mota e música de Oliveira Dias, aqui com o acompanhamento de guitarras de Eduardo Jorge.

agora o Tristão da Silva Júnior, que canta o tema Alfama Cheiras a Fado, com letra de Luís Simão e música de Nóbrega e Sousa, aqui com acompanhamento de trio de guitarras de Jorge Fontes. Nós voltamos certamente para a semana com mais fadistas esquecidos ou não. Até lá, desejamos a todos muita saúde e bons fados, e vamos ao fado, se é que lá está, com Carlos Rocha. Até para a semana, para aqueles que acreditam.

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1: Pois é, nós estamos também nas redes sociais e por isso basta procurar pelo nome Vamos ao Fado. Ora, nós também lhe trazemos fado e por isso é que cá estamos, para lhe trazer fado. Trazemos agora dois fadistas, um senhor chamado José Manuel Rato, com o tema Bons Tempos. Depois vamos recordar a Alexandra e o tema Maria Lisboa. Eu espero que goste e que fique connosco, porque o fado acontece aqui na antena da sua rádio. Obrigado por estar connosco. Vamos ao fado.

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3: Pois é, o 910-464-989 continua aqui para que possa usar, se assim o entender. Ora, nós temos imenso gosto em ajudá-lo, como quer que seja, tudo, claro, relacionado com o fado. Ora, Alcino de Carvalho com a Cor dos Olhos, e depois vamos ao destaque desta semana. Esta semana vamos destacar uma senhora muito peculiar no fado, mas vais ficar a saber tudo depois de escutarmos este maravilhoso tema de Alcindo de Carvalho com A Cor dos Olhos. Ora, eu espero que fique connosco, fique desse lado. O Vamos ao Fado acontece aqui todas as semanas na antena da sua rádio. Aqui com agora este Alcindo de Carvalho e A Cor dos Olhos.

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1: E no destaque desta semana, vamos falar de Aldina Maria Miguel Duarte, que nasceu em Lisboa a 22 de julho de 1967 e é uma fadista e letrista portuguesa. Aldina Duarte chegou tarde ao fado, ou talvez seja mais acertado dizê-lo, não chegou com a idade com que hoje se celebram as novas vozes, augurando-lhes grandiosos futuros quando ainda mal se cruzaram com a vida. Por isso mesmo, a sua aprendizagem depois da epifania de ouvir Beatriz da Conceição, a dois passos, fez-se com outro fundo, uma bagagem emocional sólida e uma maturidade pessoal que nunca a fez cair no registro de excessos. Pelo contrário, Aldina não tem ponta de estrionismo no seu canto. Não procura impressionar de forma gratuita. Antes, canta buscando em cada palavra a sua verdade absoluta e o autêntico espelho daquilo que lhe vai na alma. Em 1995, a convite do guitarrista Mário Pacheco, Aldina Duarte passa a integrar o elenco do Clube do Fado. Durante 2 anos seguintes, é ali que canta e se vai fazendo fadista. Pouco depois, viaja para a Itália a fim de cantar numa peça lindíssima do António Tabucchi, intitulada Os Últimos 3 Dias de Fernando Pessoa, no Teatro Piccolo, de Milão. Já a cantar no elenco do Senhor Vinho, propriedade da fadista Maria da Fé e do letrista José Luís Gordo, Aldina parecia ter o seu percurso encarrilado. Ainda assim, após 5 anos a cantar de forma consistente e mesmo continuando a sentir-se fadista, Aldina parou por achar que não tinha de talento nenhum. Durante 6 meses, não conseguiu retomar a música. A pausa durou até ao dia 22 de julho, data do seu aniversário, quando Aldina foi festejar com alguns amigos e com o seu marido Camané, que se encontrava a cantar no Senhor Vinho. Na sua presença, Maria da Fé resolveu dedicar-lhe um fado, facto que emocionou bastante Aldina, mas esta recompôs-se e decidiu-se a cantar 2 fados naquela mesma noite. Vamos assim ficar com Aldina Duarte, num tema do seu álbum Crua, a primeira faixa desse álbum intitulada A Saudade Anda Descalça, com música de Alfredo Duarte, marceneiro, e letra de João Monge, acompanhada por Carlos Manuel Proença na viola e José Manuel Neto na guitarra portuguesa. Espero que goste e que fique connosco com este destaque da semana.

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1: Pois é, ora, depois deste destaque, eu disse-lhe que ia gostar. Albina Duarte é, de facto, uma boa fadista, uma grande fadista do nosso tempo. Ora, vamos ficar com dois temas, mais dois temas. Alfredo Marceneiro, aquele conhecido Marceneiro, Alfredo Rodrigo Duarte, era o seu nome, com o tema Amor de Mãe, e depois ficamos com uma grande senhora do fado também. Já não está entre nós, tanto um como o outro, mas... já nos está entre nós também esta grande senhora do fado, Argentina Santos, e a grandeza do fado, porque ele é efetivamente grande. Ora, vamos ouvi-lo sem demoras, estes dois temas que escolhi para agora. Fique connosco.

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2: Era difícil conseguir ter Alfredo Marceneiro num estúdio para gravar. Ainda assim, ainda existem alguns registros e nós vamos conseguindo aqui e ali encontrar registros de Alfredo Marceneiro. Este que nos trouxe, Amor de Mãe, é mais um belo exemplo disso. Aliás, mãe, sem dúvida alguma, que mãe é, há só uma. Ora, e com três letrinhas apenas se escreve a palavra mãe, que é das palavras pequenas a maior que o mundo tem. Ora, isto para abrir aqui a porta à Silmar, ela que nos traz o momento poético e também a sua escolha musical. Olá, Silmar.
3: Olá, Carlos. Para hoje trago o poema Tejo que levas as águas, de Manuel da Fonseca. Tejo que levas as águas, correndo de par em par. Lava a cidade de mágoas, leva as mágoas para o mar. Lava de crimes, espantos, de roubos, fomes, terror. Lava a cidade de quantos do ódio fingem amor. Lava bancos e empresas dos comedores de dinheiro, que dos salários de tristeza arrecadam o lucro inteiro. Lava palácios, vivendas, casebres, bairros da lata. Leva negócios e rendas, que a uns farta e a outros mata. Leva nas águas as grades de aço e silêncio forjadas. Deixa soltar-se a verdade das bocas amordaçadas. Lava avenidas de vícios, vielas de amores venais. Lava albergues e hospícios, cadeias e hospitais. Afoga empenhos, favores, vãs glórias, ocas palmas. Leva o poder dos senhores que compram corpos e almas. Das camas de amores comprado, desata abraços de lodo. Rostos, corpos destroçados, lava-os com sal e iodo. Tejo que levas as águas, correndo de par em par. Lava a cidade de mágoas, leva as mágoas para o mar. Gostaria de ouvir o

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1: É tão bonito este fado sorriso, este trazido aqui pela Mara Pedro, com produção musical e música de Custódio Castelo. Ora, vamos continuar e prosseguir, até porque o Fernando Barbosa, do seu trabalho Porto Nação, tem um trabalho intitulado neste nome e pode procurar pelo Fernando Barbosa. Ele é um querido amigo também aqui do Vamos ao Fado e meu amigo também. Ora, traz-nos o Lobo do Mar. Depois, a Ivone Ribeiro, do seu álbum Quis Deus que Fosse Fadista, traz-nos o Fado da Amargura. Ora, eu espero que goste e continue connosco até ao fim, porque o Fado acontece aqui todas as semanas na antena da sua rádio. Vale a pena esperar por a semana que vem para ter mais um Vamos ao Fado. Mas também, se não ouviu este ou aquele programa, pode procurar por ele no YouTube. Ele está lá em podcast. Ora, ficamos assim com estes dois temas, do Fernando Barbosa e da Ivone Ribeiro. Eu espero, sinceramente, que goste. Vamos ao

Pois é, tudo que é bom acaba depressa. Também nós estamos assim na nossa reta final e dizer-lhe que para a semana voltaremos a estar juntos para mais um Vamos ao Fado. Acontece sempre aqui na antena da sua rádio Vamos ao Fado e, claro, assim desejo-lhe uma ótima semana de trabalho, de lazer, do que quer que seja. E, principalmente, faça o favor de ser feliz. Despeço-me com amizade, até ao próximo programa e, claro, despeço-me em grande com Jorge Góis e o tema Fado Novo, Fado Velho, tema que dá nome ao seu álbum e este trabalho, Fado Novo, Fado Velho. Ora, vamos ficar então sem demoras e, claro, despeço-me com amizade. Até para a semana, para aqueles que acreditam, se Deus quiser.

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0: Muito boa tarde, sejam bem-vindos à emissão de hoje das Estradas de Portugal. E cá estamos nós para continuar em Vila Velha de Ródão. Iniciamos porque hoje é dia 13, é dia de Santo António, é dia de marchas populares. E aqui há bacalhau, Ana Bacalhau, pois claro, com a marcha, a grande marcha de Almada do ano de 2026, apresentada aqui por Ana Bacalhau. E antes de mais, vou começar por saudar aqui os nossos habituais colaboradores. Boa tarde, Angelina.
1: Boa tarde, amigos.
0: Não disse nenhuma asneira, pois não?
1: Não disseste nenhuma asneira, não, senhora.
0: Muito bem.
1: Porquê que havias de dizer alguma asneira?
0: Não, podia ter trocado a informação para
1: não,
0: aqui. Eu sei
1: não,
0: lá.
1: Senhora. É a Ana Bacalhau que canta a grande marcha de Almada 2026.
0: É tua, é minha. É
1: exatamente,
0: nossa, não é?
1: Exatamente, até o São João dá
0: e assim,
1: voltinhas.
0: Vina, também é tua, é minha, é nossa, é das Estradas de Portugal e do Jardim de Segredos. Boa tarde. Boa tarde, Silvina.
2: Ah, olá, boa tarde, ouvintes da Rádio Portugal de Estar, da Rádio Alto Douro. Olá, António Pietro. E a todos os ouvintes, principalmente àqueles que estão os nossos ouvintes habituais, e convido-os a ficar connosco. Vamos continuar a falar de Vila Velha de Ródão.
0: Professor,
1: deixa-me só dizer uma coisa: é a letra de Amélia Mus.
0: Amélia Mus, essa grande voz, sim, senhor.
1: Ela, Amélia Mus,
0: e também compõe
1: faz muitas.
3: É caso, caso para dizer que a Ana Bacalhau acertou na Mus.
1: É verdade.
0: Acertou-lhe em cheio.
1: Agora estava a tentar perceber qual era o compositor, mas ainda não vi qual era o compositor. Mas já digo.
0: Professores, como é que foi essa semana? Depois
3: foi
0: passada
3: foi
0: por
3: ótima.
0: Esta, transitou-se, não foi?
3: Sim, foi ótima. Já temos aí a farturazinha de jogos do Mundial,
0: é
3: para nos irmos entretendo. E pronto, e o tempo está bom, e para mim é o mês do ano, acho que já disse isto aqui, acho eu, é o mês do ano que eu gosto mais, é justamente o mês de junho.
0: Ah, pensei porque... que fosse o de julho, mas afinal antecipa, não é?
3: Sim, o junho para mim é o mês mais agradável, porque os dias estão sempre a crescer até dia 22, 23, depois mantêm-se ali grandes ainda, e depois aí a partir de 15 de julho, ainda é bom o mês de julho, mas já a gente começa a sentir a ameaça da despedida do verão, e pronto, mas é o ciclo, tem que ser assim mesmo, né?
0: Professor, a semana passada falámos do poeta Alberto.
3: Uhum.
0: Al separado do Berto.
3: Bem.
0: E sabe o que é que eu decidi fazer? E vou antecipar aqui o programa de logo, que é um especial sobre Alberto. Exatamente porquê? Porque ele faleceu aos 49 anos e com um problema grave de saúde, e eu decidi homenageá-lo. Mas também não podia deixar de passar em claro aqui uma outra homenagem que também nos deixou neste dia 13 de
1: junho,
0: o grande António Variações, não é?
3: É verdade, sim. Quando... O raio 13 de junho é um dia um bocado fatídico, não é? Morreu Variações, morreu este Alberto e, curiosamente, ou não, os dois foram indivíduos que morreram bastante novos, né? Variações,
0: sim.
3: Também tinha, não sei que idade, não lembro que idade ele tinha, mas andava também, se calhar, aí pelos 40, talvez, não sei.
1: Temos, em contrapartida, temos muita gente a nascer a 13 de junho, não é?
0: Pois, por exemplo.
1: Acho que o Fernando Pessoa nasceu a 13 de junho, não foi?
0: Não sei.
3: Parece-me que sim, pois.
1: Eu acho que sim, foi a 13 de junho.
3: Parece-me que sim.
1: Portanto, temos de tudo um pouco, do bom e do mal.
0: Vamos escutar aqui de 1984 o trabalho de António Variações, o melhor de António Variações, O Corpo é que Paga. Ora, e quando o corpo paga, não é? Quando a cabeça não tem juízo,
3: não tem juízo,
1: o corpo é que paga.
0: É verdade. Vamos lá então escutar.

0: é chegado o momento de vos trazer aqui uma lenda. Lenda que se intitula A Lenda da Senhora do Castelo. Cada vez mais rico e mais belo, o Tejo entra em Portugal. E perto da Vila Velha de Roda, onde há uma curva brusca e alarga-se pelos Campos da Alagada. Pouco depois estreita-se a passagem entre dois morros, chamada das Portas de Rodão. Quando vem o tempo das cheias, as portas fecham, isto é, as águas apertadas violentamente adquirem uma força tal que tudo o que ali passa se afunda. Conta a lenda que um arraz exigiu aos pescadores que passassem as portas, mas iam fechadas. Pediram os desgraçados a proteção à Virgem e prometeram levantar-lhe uma capelinha na serra, próximo do castelo, velhas ruínas de um vetusco castro dos Visigodos. Avançaram com o barco. Este afundou-se e veio a aparecer, pouco adiante, junto à praia da Fonte das Virtudes. Somente, caso curioso, desapareceram o barrete de um pescador. Maravilhados, levantaram os olhos para a serra e então viram, sentada numa cadeira aberta, na rocha, a imagem de Nossa Senhora, que parecia abençoá-los. A promessa foi cumprida. A imagem foi levada para a capela que os pescadores mandaram construir. Todos os anos os povos ali vão em agosto festejar a Virgem, que tão milagrosamente salvara os pobres pescadores. Sumenho, Paulo Caratão, 1965, lendário de Coudanense, separata de Revista de Portugal, série A, volume 30, páginas 440-441. E assim vos trouxe esta lenda. Que tal, professor?
1: Bom, só no fim disto tudo, na lenda, enfim, pronto, só se lamenta uma coisa, né? O pobre do pescador ficou, perdeu o barrete e assim nunca mais pôde enfiar o barrete. E o perdeu, né? Mas pronto, o resto da história é comum, há lendas de género similares, por exemplo, em 1821, agora não me lembro se foi Carnide, se foi Carnachide. Eu confundo essas duas, esses dois nomes são parecidos.
0: Carnide é junto a Benfica, Carnachide é junto a Algés, na parte de cima.
1: Pois foi numa dessas zonas. Exato, desses lugares, naquele tempo, em 1821, não estavam desviados ainda dos limites de Lisboa, né? Agora é que já está tudo junto. A gente passa por ali e, se não olhar para as placas, não sabe onde é que é Lisboa. À frente é que é Lisboa, né?
0: Exatamente.
1: E então diz a lenda que terá aparecido numa destas terras em 1821, numa gruta, uma imagem de Nossa Senhora, também, como aqui, só que ali apareceu sentada. Aliás, aqui nesta lenda é mesmo a Nossa Senhora que aparece, né? Agora perdi-me um bocado. Sim. Nesta de Carnide ou de Carnachide, não foi Nossa Senhora, foi uma imagem, creio eu.
0: Aqui foi a imagem e...
1: Ah, pronto.
2: Sentada. Exato. Na...
0: Exato. Numa cadeira.
2: Pronto, são. Sentada numa cadeira, aberta na rocha.
1: Exato.
2: Ou seja, dá a sensação que a cadeira é a própria rocha, digamos.
0: Exato.
2: Assim.
0: Exato. Aberta na rocha e ela sentada lá.
1: Exato. Pronto, foi. Esta aparição de 1821 poderia ter sido uma Fátima.
0: Foi em Carnide. Eu lembro-me.
1: Podia ter sido uma Fátima avant la lettre, se a igreja, e agora, como perdão, não tenho nada contra as pessoas que acreditam, mas são dados históricos, sociológicos. Se a igreja tivesse sabido, com a oportunidade de tratar, os tempos eram outros. Teríamos tido uma Fátima encarnida e se calhar já, pronto, não teríamos esta, não é? Então,
0: pois,
1: isso são especulações. Criou-se assim, lá também uma capelazinha.
0: As duas, não é?
1: Criou-se também lá uma capela à conta do aparecimento dessa imagem. E entretanto, depois o culto não teve alguma projeção nesses anos 20 do século XIX e 30 provavelmente, depois a pouco e pouco foi deixando de praticar, como aliás aconteceu com outros casos, por exemplo, em Brotas, que é lá perto de Mora, também houve o culto a Nossa Senhora de Brotas também, mas esse foi sério durante os séculos.
2: Aqui os ouvintes perguntam se o professor não estará a falar da Igreja da Luz.
3: Exatamente.
1: Epá, não sei, eu li isto já há uns tempos, é possível que seja.
3: Eu estou certo disso porque eu lembro, tenho uma colega de trabalho que me fala muitas vezes nisso.
1: É capaz, eu li isto há uns tempos, essas coisas vêm-me à cabeça e depois há certos pormenores. Quem fala nisto é o senhor Polito Valente, que já morreu, que escreveu um livro...
3: De seu nome Vasco.
1: Sobre o século... Como?
3: De seu nome Vasco Polito Valente.
1: Exato, Vasco Polito Valente escreveu vários livros e um deles é sobre o século XIX e onde conta esta irrupção do real ali. Desta forma, e que pronto, é provável que seja essa a Igreja da Luz que depois terá nascido como resultado.
3: A Catedral da Luz, não é?
2: Não tem nada a ver.
1: Catedral da Luz, certamente não. Agora, se há para ali alguma igreja com o nome de igreja, não sei.
3: Existe mesmo a Igreja da Luz, sim.
2: Existe mesmo a Igreja da Luz, naquela zona.
3: Isto vai aqui só uma picadinha para os sportinguistas, mas
2: não vale a pena, esquece. Os sportinguistas não se sentem picados.
3: Muito bem. Então, agora vou falar-vos de um ilustre rodanense ou rodense. Falo-vos de Manuel Cargaleiro. Pintor e ceramista português, Manuel Alves Cargaleiro era oriundo da Beira Baixa, Vila Velha de Rodão, onde nasceu a 16 de março de 1927. O seu pai, Manuel, era gestor agrícola e a mãe, Irmelinda, uma especialista em mantas de retalhos coloridas com formas geométricas variadas. Patchwork. Inscreveu-se na Faculdade de Ciências de Lisboa e chegou a trabalhar num banco, mas frequentava as aulas livres da Academia de Belas Artes e o Atelier de Olaria de José Trindade. Em 1945, inicia as primeiras experiências de modelação de barro na Olaria de José Trindade, no Monte da Caparica. Em 1946, inscreve-se na Faculdade de Ciências da Universidade de Lisboa, que vem a abandonar para se dedicar às artes plásticas, iniciando-se como ceramista na Fábrica Santana, em Lisboa. Em 1949, participa na primeira exposição de cerâmica moderna, organizada por António Ferro na Sala de Exposições do Secretariado Nacional da Informação, Cultura Popular e Turismo, SNI, no Palácio Foz, em Lisboa. Em 1950, organiza, com a Comissão Municipal de Turismo do Conselho de Almada, o primeiro Salão de Artes Plásticas da Caparica, em Almada. Em 1951, participa na segunda exposição de cerâmica moderna, onde obtém uma missão honrosa. Em 1952, tem a sua primeira exposição individual, realizada na Sala de Exposições do SNI. Nesse mesmo ano, participa na terceira exposição de cerâmica moderna, onde obtém uma missão honrosa, e na exposição coletiva Mostrar a Arte e da Vida Metropolitana, no âmbito das comemorações do 4º centenário da morte de São Francisco Xavier, organizado pela Agência Geral do Ultramar, em Goa. Em 1953, expõe pela primeira vez pintura no Salão da Jovem Pintura, na Galeria de Março, em Lisboa. Em 1954, apresenta a exposição individual Cerâmicas de Manuel Cargaleiro, na 24ª Exposição da Galeria de Março, em Lisboa. Nesse mesmo ano, recebe o Prémio de Artes Plásticas Sebastião de Almeida, para ceramistas, atribuído pelo SNI. É ainda em 1954 que inicia a sua atividade como professor de cerâmica na Escola de Artes Decorativas António Arroios, em Lisboa. Igualmente neste ano conhece Marilena Vieira da Silva, Arpad Zenz e Roger Messier. Em 1955 dirige os trabalhos de passagem para a cerâmica das estações da Via Sacra, no Santuário de Fátima, da autoria de Lino António. Nesse mesmo ano participa na exposição coletiva FAFT International Exception of Ceramic Art no King Club of Washington, em Washington, e recebe o diploma de honra da Academia Internacional de Cerâmica, a quando da sua participação no primeiro Festival Internacional de Cerâmica. Participa igualmente numa exposição coletiva com Fernando Lemos e Marcelino Vespeira, na Galeria Pórtico, em Lisboa. Em 1956, participa no primeiro Salão dos Artistas de Hoje, na Sociedade Nacional de Belas Artes, SNBA, em Lisboa. Nesse mesmo ano, recebe o primeiro prémio no concurso para o revestimento em cerâmica dos edifícios da Cidade Universitária de Lisboa. Realiza os painéis de cerâmica para o Jardim Municipal de Almada. Realiza o painel de azulejos para a fachada nova da Igreja de Santo António em Moscavide. Em 1957, recebe uma bolsa do governo italiano por intermédio do Instituto de Alta Cultura, que lhe permitiu visitar a Itália e estudar a arte da cerâmica em Farenza com José Livrani, Roma e Florença. Nesse mesmo ano, instala-se em Paris. Em 1958, recebe uma bolsa da Fundação Carlos Gulbenkian para a realização de um estágio na Faïencerie de Gien, sob a orientação de Roger Bernard. Nesse mesmo ano, participa no 16º Concurso Nacional de La Cerâmica, a pertencer Faenza no Museu Internacional El Ceramic in Faenza. Oferece peças de cerâmica populares, dois painéis e um vaso de sua autoria para a reconstituição da secção portuguesa do BIC, muito danificado durante a Segunda Guerra Mundial. Participa na 3ª Exposição de Artes Plásticas no Convento dos Capuchos, em Almada. Em 1959, adquire um ateliê da Rue de Grand Agustin 19, onde passa a residir. Nesse mesmo ano, participa numa exposição coletiva com Camille Brun-Jean e também Arp e Marx Ernst na Galerie Edouard Webb em Paris. Participa na exposição Cerâmicas Contemporâneas no Museu de Belas Artes em Ostende, na Bélgica. Em 1960, participa na primeira exposição de poesia ilustrada no Café Dragão Vermelho, não sabia que existia, Almada. Participa na 4ª Exposição de Artes Plásticas no Convento dos Capuchos, em Almada. Participa na exposição da AIC no Musée Ariana, Geneva, Suíça. Exposição na Galeria Edouard Loeb, em Paris. Morre a 30 de junho de 2024 em Lisboa, aos 97 anos, tendo sido declarado um dia de luto nacional pela sua morte. E assim falámos deste, deste artista plástico, que teve também as exposições, realiza a exposição cerâmica de Manuel Cargaleiro na Galeria Diário de Notícias em Lisboa. Algumas obras, a sua obra dispersa-se pela cerâmica, pintura, gravura, guache, tapeçaria e desenho, tendo executado painéis cerâmicos para o Jardim Municipal de Almada, como aliás já foi acrescentado, fachada da Igreja de Moscavide, 1956, fachada do Instituto Franco-Português de Lisboa, 1983, estação do metro de Champs-Élysées de Paris, 1995, painel para a escola com o seu nome no Seixal, 1998, estação de serviço de Óbidos na Autoestrada do Atlântico, 2000, fonte no Parque da Cidade de Castelo Branco, 2004, e a estação do Colégio Militar Luz do Metropolitano de Lisboa. Recebeu as seguintes homenagens, condecorações e medalhas: Comendadores da Ordem Militar de Santiago da Espada de Portugal pelo Presidente da República António Ramalhianos, em 30 de junho de 1983. Grau de Oficial des Arts et des Lettres, atribuído pelo Governo Francês em 1984. Grande Cruz da Ordem do Mérito pelo Presidente da República Mário Soares, em 4 de fevereiro de 1989. Medalha de Mérito Distrital de Setúbal, atribuída no âmbito das comemorações do Dia de Portugal em Setúbal, em 1991. Medalha de Ouro da Câmara Municipal de Almada, em 1994. Medalha de Honra do Seixal, em 1999. Medalha de Ouro do Conselho de Vila Velha de Ródão, em 2014. Gran Cruz da Ordem do Infante do Henrique pelo Presidente da República, Marcelo Rebelo de Sousa, em 16 de março de 2017. Medalha de Ouro do Conselho de Castelo Branco, em 20 de março de 2017. Magister de Civiltà Mauritana, atribuído na 17ª edição do Capodanno Vicentino, em Itália, no dia 1 de setembro de 2017. Gran Cruz da Ordem de Camões pelo Presidente da República Marcelo Rebelo de Sousa, em 16 de fevereiro de 2023. Recebeu prémios. Prémio Sebastião de Almeida, atribuído pelo Secretariado Nacional da Informação, Cultura Popular e Turismo, SNI, em 1954. Diploma de Honra da Academia Internacional de Cerâmica no Festival de Cerâmica, em Cannes, no ano de 1955. Primeiro prémio do concurso para o revestimento em cerâmica dos edifícios da cidade universitária de Lisboa, em 1955. Troféu Lusíada, atribuído anualmente pelo Ex-Club, Elus Club, às unidades que se distinguiram na divulgação de Portugal no estrangeiro, em 1984. Primeiro grande prémio nacional de Viaggio, através da cerâmica de Vietri Sommar, em Itália, em 1999. Prémio Projeto Internacional Museu as Fundações Manuel Cargaleiro, em Portugal e na Itália, pela APOM, Associação Portuguesa de Museologia, em 2012. Prémio Obra de Vida, de 2014, o projeto SUS Azulejo, dedicado ao salvaguarda e à valorização do património azulejo português e também comemorado pelo Museu da Polícia Judiciária. Outras homenagens, o seu nome foi atribuído à Escola Secundária Manuel Cargaleiro, localizada no Futeiro, Freguesia de Amora, Conselho do Seixal. O seu nome foi atribuído à Praça Manuel Cargaleiro, cita no exterior do Museu Cargaleiro, em Castelo Branco, Portugal. O seu nome foi também atribuído à rua Mestre Manuel Cargaleiro, em Vila Velha de Ródão, no sede do Conselho onde é natural, ponto do príncipe, junto do principal centro cultural da vila. Também os espaços museológicos, o Museu Cargaleiro Castelo Branco, parte da sua obra encontra-se em exposição permanente no Museu Cargaleiro, onde se encontra a coleção da Fundação Manuel Cargaleiro. O objetivo genérico da coleção segue o percurso artístico de Manuel Cargaleiro nas diversas fases de linguagens artísticas que atravessa e nos contactos que realiza no decorrer da sua interação com o mundo da arte. Para além das suas obras, é expresso pelo artista o interesse em múltiplas perspectivas da criação artista, destacando-se a integração de diversos núcleos de obras de arte que remetem para épocas e históricas seguintes, distintas. Perdão. Museu Oficina de Artes Manuel Cargaleiro, Seixal. E assim vos deixo também com uma citação de Manuel Cargaleiro. Comecei a minha vida de artista como ceramista e suceranista mesmo quando faço pintura a óleo. Não consigo imaginar uma coisa sem a outra. As minhas duas práticas, claro que se influenciam mutuamente. Não posso esquecer todos os meus conhecimentos sobre a história da faiança ou sobre a decoração do gal quando pinto, assim como não esqueço a minha cultura pictórica quando crio em cerâmica. Está tudo muito ligado e é isso que constitui a minha especificidade. Eu não confio os meus quadros nos... Ou melhor, eu não copio os meus quadros nos azulejos. Pinto diretamente sobre a faiança, sem desenho prévio, como numa tela. E assim vos falamos desta ilustre figura. Professores, provavelmente um grande historial.
1: Um grande homem, também viveu 97 anos, ao contrário do pobre do poeta Alberto, que morreu com 49, parece-me que foi isso que vocês disseram, 47 ou 49. Será que a poesia mata mais depressa que a cerâmica? Bom, estamos a brincar, como é lógico, não tem nada a ver uma coisa com outra.
3: É uma questão. Mas eu queria aqui sublinhar, para poder refletir, não é?
1: Eu queria aqui sublinhar uma coisa curiosa, que é o facto, vocês, porque falam, portanto, elencarem aí o percurso que o homem fez, reparem numa coisa, ele, a toda a sua atividade artística fora de Portugal, ele desenvolveu em França e na Itália, ou seja, passou por cima da Espanha.
3: Sim.
1: Passou por cima da Espanha completamente. Isto é uma característica muito engraçada dos intelectuais portugueses, que a partir dos anos 1920, nem sempre foi assim, mas a partir dos anos 1920, os intelectuais, os artistas portugueses vivem completamente costas voltadas para os espanhóis, para a cultura espanhola, para os intelectuais espanhóis, considerando de sumenos importância. O centro era Paris, era a cidade de luz, mas isto nem sempre foi assim. Por exemplo, o Antero de Quental tinha intelectuais amigos espanhóis, socialistas, anarquistas, homens ligados à filosofia. O Miguel de Unamuno foi um grande intelectual espanhol, que até morreu por volta de 1920 e tal, mas tinha escreveu livros sobre Portugal e tinha uma relação muito muito próxima com o Teixeira de Pascoais e com muitos intelectuais portugueses. O próprio filósofo espanhol Ortega y Gasset, grande filósofo dos finais do século XIX, primeiro quartel do século XX, também frequentava bastante Portugal, nomeadamente a Praia da Rocha em Portimão. A partir de 1920 e tal, provavelmente a partir da Segunda Guerra, da Guerra Civil Espanhola, provavelmente, por aí mais coisa, menos coisa, Portugal e Espanha vivem completamente, do ponto de vista intelectual, virados de costas um para o outro.
4: até que aparece depois a geração do José Saramago, onde parece que as coisas se começaram a mudar. O próprio José Saramago
3: estreitou-se ali um laço.
4: Exato, é muito lido em Espanha, como sabemos, viveu nas Canárias, em Ilha do Recife.
3: E casou com uma espanhola.
4: A Joana de Vasconcelos também é uma artista que é muito conceituada em Espanha. E depois há outros casos. Parece que no princípio deste século XXI, esse, digamos, preconceito em relação à que era espanhol está a desaparecer e há um intercâmbio cultural maior entre Portugal e a Espanha, pelo menos do lado português e do lado espanhol também.
2: Até a nível musical, nestes últimos anos, há um grande intercâmbio entre espanhóis e portugueses a fazerem música conjunta, a cantarem em conjunto, muitos mesmo. Espanhóis e portugueses.
4: Sim, há muito lá.
3: Aqui,
4: principalmente galegos.
2: Exato.
4: Catalães.
3: Aqui é que garantidamente não há nenhuma intervenção de âmbito cultural dos dois lados da fronteira. Porquê? Porque vem aí a Grande Marcha de Lisboa 2026, Angelina, com a voz simpática.
2: É verdade, da Teresinha Landeiro.
3: Teresinha Landeiro.
2: É verdade.
3: Vamos lá ouvir.

0: tanto.
1: O melhor será mesmo ir a Vila Velha de Ródão e depois vir até Lisboa, não é? Para se poder distrair. Angelina, e nós não nos podemos distrair nem com o tempo.
2: É verdade que o tempo está a passar rapidamente.
1: Continuarmos com os museus.
2: Vamos, sim, senhor.
1: E havias ficado aqui no núcleo museológico do contrabando.
2: Do contrabando. Vês? Já viste? Vou meter no contrabando. Então é assim. Este
1: antes
2: museu.
1: Isso é droga. Bem, contrabando também é droga.
2: Também é droga. É. Também há contrabando de droga. Este núcleo museológico do contrabando fica localizado na sede da Junta de Freguesia de Perais. Esta freguesia faz fronteira com Espanha num ponto geográfico estratégico, onde os rios Ponço e Sever se encontram com o Tejo, o que faz com que a história de Perais e a identidade da sua população estejam intimamente ligadas às vivências do rio e ao contrabando. O mesmo Tejo que servia de fronteira e dividia o território foi, desde sempre, elemento de aproximação das populações que viviam dos dois lados da raia, garantindo o desenvolvimento de laços económicos, sociais e culturais entre portugueses e espanhóis. Entre Montados e Olivais, as populações passavam ilegalmente produtos através da fronteira para fugir ao pagamento do imposto aduaneiro ou contornar as proibições. Mais tarde, quando o Estado Novo criou entraves à emigração portuguesa, as rotas do contrabando serviram também para garantir a passagem clandestina rumo à França e ao resto da Europa. Este núcleo museológico procura preservar a memória destas vivências e perpetuar a cultura raiana para quem o contrabando foi uma garantia de sobrevivência nos tempos difíceis das ditaduras em Portugal e Espanha. Agora vamos com o Abílio ao núcleo museológico do azeite.
1: Em Serradas de Ródão preservou o momento do azeite da primeira metade do século XX, estando representada neste espaço uma fase do fabrico do azeite marcada pela inovação, pela sua estrutura arquitetónica e pelos mecanismos utilizados. Registra assim uma etapa inovadora no fabrico de azeite no concelho, enquanto o núcleo museológico do Lagar de Varas documenta outra, mais antiga. Este espaço museológico é o antigo lagar recuperado e constituído por três salas. Na sala de recepção estão expostas as tulhas em granito, a balança onde era pesada a azeitona, o sem fio elétrico de transporte da azeitona para o pio de moenga, a bomba de pressão de água que acionava os dispositivos hidráulicos e o desterrador de bagaço. Na sala das máquinas encontram-se os pios metálicos da azeitona e duas prensas hidráulicas com as características ceiras. A sala do azeite mostra as tarefas de decantação, as medidas e os pequenos objetos do mestre lagareiro. No núcleo museológico do azeite podemos encontrar testemunhos culturais que mostram ao visitante como estas terras de azeite souberam sempre incorporar tecnologias atualizadas para produzir o precioso líquido. E agora vamos até ao Centro de Interpretação de Arte Rupestre. Arte Rupestre do Vale do Tejo, assim é que está correto.
0: Inaugurado em 2012, este Centro de Interpretação tem como principal missão apoiar o estudo e a preservação do complexo de arte rupestre do Vale do Tejo. Descoberto a partir de finais de 1971, o complexo de arte rupestre do Vale do Tejo foi alvo de várias campanhas de salvamento arqueológico até à sua fase completa de demolição em 1974, devido à construção da barragem do Tatel. Estas campanhas produziram mais de 1.500 moldagens em látex, principal técnica de registro utilizada para a obtenção das réplicas das gravuras e um grande corpo documental fotográfico. Na exposição permanente do Tearte é apresentado o enquadramento geológico e geomorfológico da paisagem, tendo os visitantes informados sobre a vida no tempo dos caçadores-recoletores e sobre as diferentes manifestações da arte rupestre na zona, do Neolítico e Calcolítico. Até aos dias de hoje, os visitantes são levados numa viagem pelo tempo e pelo espaço de uma região singular. O Complexo do Vale do Tejo é um dos mais importantes conjuntos de arte pós-paleolítica da Europa, constituído por mais de 20 mil gravuras dispersas ao longo de 40 quilómetros de ambas as margens do Rio Tejo. E agora vamos até à Biblioteca Municipal José Batista Martins.
2: Exatamente. Aberta ao público no dia 19 de setembro de 2008, a biblioteca integra a Rede Nacional de Bibliotecas Públicas. É classificada pelos seus utilizadores como um serviço público de grande dinâmica e reconhecida qualidade. A afluência de público é elevada. Esta utilização dos seus recursos faz-se não só no edifício, mas também através dos serviços online que disponibiliza no Facebook e no site do projeto Vidas e Memórias de uma Comunidade e das atividades que realiza noutros locais do concelho, nomeadamente durante o evento Poesia Um Dia. E agora vamos até à Casa de Artes e Cultura.
1: Assume-se como um polo de dinamizador.
2: Está mal.
1: Isto encalhou aqui. Isto acontece. Vamos lá então dizer-vos que assume-se como um polo dinamizador da atividade artística desenvolvida no concelho, conciliando diferentes valências que se encontram ao serviço do movimento associativo e da população. Este equipamento permite a realização de eventos culturais e artísticos como cinema, teatro, dança, exposições e concertos de música em diferentes espaços especialmente concebidos para o efeito, destacando-se a funcionalidade e o conforto e a estética agradável. Foi deliberadamente procurada uma imagem de sobriedade por um lado, mas de grande modernidade por outro, preconizando-se materiais nobres e ancestrais, como a pedra de xisto da região, aparelhada de forma tradicional ou a madeira, aliados a materiais que introduzem claramente a imagem mais futurista, como o zinco, a cor antracite ou os metais e grelhas de cor escura intercalados com grandes envidraçados, procurando criar efeitos cenográficos concentrados com o programa a implementar. E assim vos falamos aqui destes museus todos, não é verdade? Professor, vamos aqui dar uma breve pincelada sobre isto. Vale a pena aqui acrescentar alguma coisa? Fazer alguma...
3: Se calhar falar rapidamente no contrabando que animava a vida económica de muitas das terras da raia, da chamada raia, da fronteira com a Espanha, porque os produtos espanhóis já naquele tempo eram mais baratos.

0: com algum lucro, porque também a peseta, o câmbio da peseta para o escudo, a peseta era a moeda espanhola e o escudo era a moeda portuguesa, e o câmbio de uma moeda para a outra era favorecia o escudo, porque o escudo, se eu não estou enganado, a peseta andava à volta de 40 cêntimos de escudo, portanto com um escudo podiam-se comprar duas pesetas e mais qualquer coisa. E isso e outros fatores de natureza económica e social faziam com que muitos produtos fossem relativamente mais baratos em Espanha e, portanto, lucravam quem os conseguisse lá ir buscar e depois vendê-los aqui.
1: O que significavam os 40 centavos.
0: Exatamente.
1: Não cêntimos, mas centavos.
0: Centavos, sim,
1: depois
0: centavos,
1: passou a cêntimo,
0: exato.
1: Não é?
0: Exato. Sim, sim,
1: com,
0: 40
1: com
0: centavos.
1: Euro passou a cêntimo.
0: Perfeitamente, sim, sim, sim.
1: Muito bem, exato. Vamos terminar esta primeira hora com quem, Angelina?
2: Não sei, tu aí tens isso alinhadinho. Então, mas
1: pensava que ias deitar-te às sortes, deitar-te
2: não,
1: a definir.
2: Eu diria que ias tocar Herman José com o Massarico.
1: Por acaso não era, não era. Minha mente cá tinha, mas pode ser. Mas
2: eu gostava de ouvir o Massarico, eu acho que a gente vai gostar.
1: Então olha,
2: o Herman José cantar Massarico com uma letra e música de Carlos Espanhol, que é muito pouco conhecido.
1: A Amália cantaria Foi por Vontade de Deus e eu agora cantarei Foi por Vontade
2: mas
1: da Angelina.
2: Mas essa música é muito pouco conhecida, está bem.
1: Foi por Vontade da Angelina que irei, porque vou passar o Massarico do Herman José.
0: Herman José.
2: De Carlos Espanhol.
1: Foi escrito, exatamente.
2: Carlos Espanhol.
1: Pelo Grand Carlos Espanhol. Vamos lá ouvir aqui o nosso grande Herman José com o

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3: É suficiente?

0: A grande marcha de Setúbal, não é, Angelina?
1: É verdade.
0: Com a Joana Lança.
1: A Joana Lança. Exatamente. Lança a marcha.
0: Lança a marcha. A grande marcha de Setúbal.
1: 2026.
0: E se a Joana Lança, vamos
1: nós
0: ter calma,
1: lançar.
0: Criaturas, que amanhã também se.
1: Olha, eu agora queria perguntar ao professor: gostou aqui do nosso maçarico?
2: Não conhecia, não.
1: Pois
2: não,
1: tá.
0: Eu também não, confesso-lhe que foi uma agradável. Mesmo a Carlos Paião, não é?
2: É, exatamente, o maçarico.
1: Mas está um texto muito engraçado.
2: Tá.
1: Principalmente quando o cão canta com a dona e a jeito de dizer cuidado aí com a afinação.
0: O pior foi mesmo no final, não
1: no
0: é?
1: No final, porque trouxe os 10 maçariquinhos.
0: Aquilo era uma sinfonia lá em casa, era tudo em com o cor fazer. Sério.
1: Ah,
0: muito bem.
1: Olha, temos aí outro maçariquinho.
0: Este é o Nuquinho.
1: Este é o Nuquinho, está aí. O nosso outro está ali sugadinho, porque hoje não lhe apeteceu vir aqui para o pé de nós.
0: Não,
3: está muito calor.
1: Está muito calor e o tipo diz assim: não, isto aqui está muito quente, vou lá para fora. Está lá no sítio dele, está mais fresquinho.
0: Muito bem, vamos
1: agora,
0: então agora
1: aos pontos
0: aos
1: de interesse.
0: Pontos de interesse. E vais
1: não,
0: tu para as portas
1: não,
0: de roda?
1: Não, é a Silvina que vai para as portas.
4: Para as portas.
1: Não sei se a Silvina está
0: por aí. Silvina.
5: Então, Eu vou falar das portas de roda. Referência incontornável e deslumbrante na paisagem de Vila Velha de Ródão, as portas de Ródão são uma ocorrência geológica natural localizada nas duas margens do Tejo, nos concelhos de Vila Velha de Ródão e Nida. Trata-se de uma imponente garganta escavada pelo rio Tejo na crista quartenítica da Serra do Perdigão, que criou um estrangulamento no curso da água com 45 metros de largura. O local serve de habitat para a maior colónia de grifos do país e é um lugar privilegiado para a investigação de fauna e avifauna. Aí podem ser observadas 116 espécies de aves, muitas delas consideradas em vias de extinção, e algumas raras, das quais se destacam a cegonha preta, o milhafre real, o abutre preto ou a águia bermelheira. As suas margens atraíram desde cedo as populações humanas e nelas podemos encontrar vestígios das mais antigas colónias de que há memória na Península Ibérica. Ao longo dos séculos, as portas de Ródão testemunharam também importantes movimentos milenares. Não fosse este um ponto estratégico para a definição de fronteira e defesa do território. Consideradas pelo professor Galopim de Carvalho como um dos mais importantes geomonumentos existentes em Portugal, as portas de Ródão foram classificadas como monumento natural em 2009, constituindo um lugar único devido aos seus valores geológicos, paisagísticos, arqueológicos, históricos e biológicos. Mais do que uma mera referência geográfica, as portas de Ródão são o símbolo de uma região, de uma comunidade, que estabelece com este monumento uma profunda identidade. E agora vamos até às portas de Almourão, na Foz do Cobrão.
1: Primeiro vou eu falar da zona de lazer. As portas de Almourão é depois aqui o Sr. Abílio que vai falar. Eu vou falar da zona de lazer da Foz do Cobrão, Penedo dos Cágados. Situa-se nas margens do ribeiro do Cobrão, na aldeia de Xisto da Foz do Cobrão. É um local aprazível e propício à realização de atividades de lazer, sendo frequentada por centenas de pessoas durante o período do verão, particularmente após ter sido alvo de uma intervenção de requalificação e valorização em 2016. A área de intervenção compreendeu um troço do ribeiro com cerca de 120 metros de comprimento, cujos principais objetivos foram a estabilização das margens e talude da linha de água, desassoreamento, limpeza e desobstrução do leito do ribeiro nos pontos mais críticos e conservação dos solos dos espaços hortícolas marginais. Foi criada uma piscina fluvial a pensar na sua utilização enquanto espaço lúdico, mas também para apoio à rega ou combate a incêndios. Em 2021, de modo a responder ao aumento da procura turística da aldeia e a melhorar as condições de conforto e segurança dos visitantes, o espaço foi alvo de uma intervenção para o dotar de infraestruturas de apoio, balneários, bar com esplanada, espaço para equipamentos de salvamento, um parque de estacionamento, acessibilidades para pessoas com mobilidade reduzida e espaços verdes. E agora sim, vamos até às portas de Almourão.
0: É verdade. Portas de Almourão, Foz do Cobrão. Situam-se entre a aldeia do Xisto de Foz do Cobrão, Vila Velha de Rodão, e o Sobral de Fernandes, Proença Nova, correspondendo à garganta do rio Ocreza. Trata-se de uma ocorrência geológica que resulta da ação deste rio, cujas águas rasgaram as influentes escarpas quartzíticas e de um geosítio classificado no Geoparque Natortejo, local de uma beleza de cortar a respiração, como se pôde observar. Esta diversificada paisagem geológica suporta ecossistemas muito bem preservados que albergam uma importante área de nidificação de aves de rapina e outras espécies muito importantes, como, por exemplo, o mel-rasul, a lontra, o tchugo e o esquilo. Neste ponto, deparamos-nos com um desfiladeiro com 400 metros de profundidade, que dá lugar a um vale com uma paisagem selvagem e deslumbrante, onde nos sentimos pequenos perante a grandiosidade da natureza. No local registra-se a presença constante de espécies animais com elevado estatuto de proteção, entre as quais se destaca a colónia de grifos que nidifica nos rochedos que ladeiam o rio Ocreza, a cegonha preta, o bufo real, a garça real e a águia cobreira, entre outras espécies. No rio é possível observar as lontras que pescam e brincam nas suas águas. Percorrer o caminho do Xisto de Foz do Cobrão, um dos percursos pedestres sugeridos pelo município de Vila Velha de Rodão, é uma das formas recomendadas para conhecer melhor a paisagem singular que rodeia as portas Almourão. E agora vamos ao Cais de Rodão e Estação Arqueológica. Mas eu ia perguntar ao professor se queria acrescentar aqui alguma coisa, ou salientar.
2: Só sublinhar aqui, eu não sabia que, portanto, que havia aí uma riqueza tão grande de vida selvagem. Sabia que havia essas questões mais ou menos geológicas, né? As portas, aquelas rochas, os afloramentos geológicos, já tinha lido. Não sabia, nomeadamente, que era possível encontrar aí esquilos. Se realmente isso é assim, é dos poucos lugares no país onde esse animal em liberdade existe, né? Esquilos, por acaso, não sabia. Pronto, e agora é realmente interessante, porque principalmente no inverno e primavera tivemos bastante chuvoso, estes sítios devem estar muito interessantes de se ver, porque os rios e os ribeiros devem ainda ter abundância de água e, portanto, é um bom lugar para se visitar agora neste verão, principalmente porque o inverno e a primavera foram muito chuvosos.
0: Muito bem. Silvina.
5: O caso de Vila Velha de Ródão é um espaço aprazível e um local privilegiado para a prática de desportos náuticos e a realização de passeios no Rio Tejo. Complementado com uma agradável área de lazer, é servido por uma ponte pedonal que atravessa a foz do Ribeiro do Enxarrica e faz a ligação ao Parque Ambiental do Tejo Enxarrica e à Capela Nossa Senhora da Alagada. O Parque Ambiental do Tejo Enxarrica foi criado para valorizar a estação arqueológica da foz do Enxarrica, um acampamento atribuído ao Paleolítico Médio, descoberto em 1982, considerado um dos sítios arqueológicos e paleontológicos mais importantes a nível internacional. Aí foram encontrados vestígios de materiais líticos talhados e identificados vestígios de diversos animais, incluindo alguns dos mais recentes vestígios datados da presença de elefante europeu neste continente antes da sua extensão. Outros vestígios encontrados no local apontam para o seu uso como acampamento militar durante o período da presença humana no território português. E agora vamos até às piscinas municipais de Fratel. Olha, que sabe muito bem.
1: Pois é. Calor. Pois é, mas eu tenho esta característica de passar sempre a perna à Silvina.
5: Pois é.
1: É verdade. Mas tu não tens culpa nenhuma, eu é que aqui entre mim e o Abílio acabamos por trocar por uma questão de logística. Mas eu vou falar do Jardim dos Jogos Tradicionais. No local muito sossegado fica este espaço verde muito agradável, procurado por ter uma zona dedicada aos jogos tradicionais, mesas e cadeiras para um jogo de cartas, por exemplo. E agora sim, vamos mergulhar nas piscinas municipais de Fratel.
0: É verdade. As piscinas municipais de Vila Velha de Ródão encontram-se numa localização singular, com vista sobre o Rio Tejo, a foz do Enxarrique e as Portas de Ródão. Inauguradas há cerca de 25 anos, foram alvo de obras de requalificação em 2017, que incluíram a beneficiação da piscina e da área envolvente e o melhoramento do edifício de apoio. O espaço é composto por dois pisos autónomos e ligados entre si de forma funcional, contemplando uma piscina para adultos e outra para crianças, um bar de apoio e balneários, bem como espaços de sombra e uma área relvada. As piscinas municipais de Fratel foram construídas na década de 90 e desde cedo atraíram elevado número de utilizadores, na época balneares. Em 2013 iniciou-se uma intervenção no espaço com vista à melhoria das condições de acolhimento e atendimento. Foram realizadas obras ao nível dos balneários e do sistema de tratamento de águas. Foi aumentada a área de apoio com a construção de um novo bar e novas instalações sanitárias e introduzidos melhoramentos na zona envolvente à piscina. E agora, claro, agora terminamos aqui, não é? Excelente.
1: É verdade.
0: E vamos pedir aqui a opinião ao professor sobre estes locais bonitos, bonitos locais. Ou locais bonitos, como é que pretende?
1: É a mesma coisa.
2: Pode ser.
5: Eu gosto mais de bonitos locais.
0: É. Eu por acaso também. E agora? Quem é que desempata isto?
1: Ninguém, é? Vamos para os locais bonitos.
0: Pronto. Ok.
2: São locais interessantes, alternativos em relação ao litoral, que está sempre cheio, vista, e filas e muita gente junto. Aqui, pronto, é um tipo de turismo completamente diferente. E esta zona aqui do país, portanto, a zona interior, centro-norte, que devido ao facto de ser uma zona muito abundante em recursos hídricos, em muitas ribeiras e rios, né, e barragens, eles têm, as câmaras têm feito um trabalho assinalável, equipando esses locais com infraestruturas para que as pessoas no verão possam usufruir deles, né, e cada vez há mais gente a optar por, em vez de frequentar as praias do litoral, optar para frequentar estes locais, precisamente por serem mais mais tranquilos, juntar ao aspecto do banho e da frescura das águas, a contemplação de aspectos da natureza, da fauna, da flora, que não existem no litoral, né? Portanto, há muita gente a preferir estes locais para passar as suas férias do verão. Só nos resta desejar que o flagelo espreita sempre estas zonas dos fogos este ano não tenha a significância e a importância destruidora que tem tido em vários anos a esta parte. Vamos ver o que é que vai acontecer. Resta-nos esperar que não, porque, pronto, é o único senão prejudicar este quadro todo, são o raio dos fogos, que é um flagelo que já há décadas dura e que não parece ter solução. Vamos ver este ano como é que corre as coisas.
0: Muito bem. Aqui
1: desculpa, eu tinha só acrescentar que estes pontos, estas praias, estas piscinas fluviais, também faz com que a população não se vire para o litoral e se concentre, e até muitas pessoas do litoral acabam por ir para o interior, porque estas praias acabam também por ser muito agradáveis, até mesmo para as crianças.
2: Sem dúvida.
1: São muito mais calmas.
2: Mais seguras.
1: Exatamente.
2: Mais seguras, exatamente.
1: E são espaços bem equipados também. Uhum. E acabam por também prender um bocado as populações daquelas zonas. Já
2: sem
1: não
2: dúvida.
1: Há tanto abandono, digamos, desses sítios.
2: Sem dúvida que contribuem para a fixação de pessoas, isso.
1: Exatamente.
2: Sem dúvida, porque depois há sempre a hotelaria, sempre há os cafés, os restaurantes.
1: E as próprias cidades e aldeias. Exato. Também ganham economicamente. Exato. Com isso, não é?
0: Locais aprazíveis para os vizinhos verem o pôr do sol. Verdade?
1: Uhum. É verdade. Vamos.

0: os vizinhos a marcar aqui presença e a ver o pôr do sol. Uma música tipicamente do Alentejo, que também não fica muito longe dali. Não é, Silvina? Vamos lá agora ao artesanato.
1: Ao artesanato.
0: É verdade, o artesanato...
1: No... Ai, a minha garganta, desculpem lá. No artesanato predominam as peças de trapologia, de peçaria e bordados, mas também os artefactos em cortiça, trabalhos em xisto e em madeira reciclada, podem ser apreciados e comprados no comércio local da região. E é tudo sobre artesanato.
0: Oh, Angelina, então e festas? Como é? Festas, férias, romarias e outras coisas?
2: Este conselho tem muita festa, muita festa, principalmente no verão, como sempre. O interior é bastante rico em festas populares, não é? Então vamos começar
0: pelo princípio,
2: pela festa de Nossa Senhora dos Remédios, 7 e 8 de setembro, em a Frívida, é um nome difícil de dizer, a Frívida. Festa de Santo António, segundo fim de semana de junho, também em a Frívida. Festa de Nossa Senhora da Piedade, segundo fim de semana de maio, em Alvaiate. Festa do Cristo Rei, terceiro fim de semana de junho, em Amarelos. Festa de Nossa Senhora do Carmo, 16 de julho, em Cebolais de Baixo. A festa do Cocherro. Cocherro é uma aldeia também de Vila Nova de Vila Velha de Ródão, e faz uma grande festa no primeiro fim de semana de julho. Estamos próximos. Festa de Nossa Senhora da Conceição, segundo fim de semana de agosto, na Foz do Cobrão. Festa de São Pedro, terceiro fim de semana de agosto, em Fratelo. Ladainhas, quinto sábado após a Páscoa, isto em Gardete, na Riscada e Silveira, portanto nestes três locais. Festa de Nossa Senhora de Santana, segundo fim de semana de agosto, em Gavião de Ródão. A festa do Juncal, no segundo fim de semana de setembro. Ladeira, festa da Ladeira, no segundo fim de semana também de setembro. Festa de São João, no quarto fim de semana de julho, em Marmelal. E a festa de São João, a 29 e 30 de setembro, isto no Montinho. Festa de Santo António, segundo fim de semana de agosto, em Perais. Festa de São João Batista, no primeiro fim de semana de agosto, em Perdigão. Festa de Nossa Senhora da Paz, no último domingo de julho, em Rodeios e Vale do Homem. Festa de São Sebastião, primeiro fim de semana de setembro, em Sarnadas de Ródão. Festa de Santo António, segundo fim de semana de julho, em Serrasqueira. Tem uns nomes muito engraçados. Festa de Cristo Rei, segundo fim de semana de agosto, em Tostão. Sabiam que há uma terra que se chama Tostão?
3: Não sabia.
2: Eu também
3: era
2: não.
3: Era o grande jogador do Brasil no tempo do Pelé.
2: O Tostão. Sim, sim. Tostão. Mas aqui, aqui pertence a Vila Velha de Ródão. Festas de Verão. Quarto fim de semana de julho, em Val de Pousadas. Festa de Nossa Senhora da Lagada, quarto fim de semana de agosto, mesmo em Vila Velha de Ródão. Festa de Nossa Senhora da Luz, primeiro fim de semana de setembro, em Vilar do Boi, em Peruledo e em Vale da Bezerra. Tem o Vale do Boi e da Bezerra, muito bem.
3: Festa... Já agora podia ter o meu Vale da Vaca, não era?
2: Pois era, pois era. Mas existe o Vale da Vaca.
0: Existe,
2: existe, mas não é nesta zona.
0: Não, é no Carnaval.
2: Festa de Nossa Senhora do Castelo, 14 a 16 de agosto, em Vilas Ruivas. Depois temos a Feira do Carnaval, no Domingo Gordo, em Vila Velha de Roda. A Feira da Primavera, no último domingo de março, em Fratel. A Feira das Cerejas, que é muito bom, no primeiro domingo de junho, em Vila Velha de Roda. A Feira do São Mateus, no terceiro fim de semana de setembro, em Fratel. A Feira do Dia de Todos os Santos, no 1º de novembro, também em Vila Velha de Ródão. A Feira dos Sabores do Tejo é uma feira anual e realiza-se no último fim de semana de junho em Vila Velha de Ródão. Tem muitas festas este concelho. Festas não faltam, mas já repararam que é tudo muito concentrado entre junho e agosto.
3: É natural, não é? Porque
2: exatamente.
3: Estas regiões, o inverno é muito frio.
2: Aqui, exato. Tirando a feira.
0: Há festas no inverno, mas é noutros sítios, não é?
2: Tirando a feira de Todos os Santos, o resto é tudo essencialmente entre junho e agosto. É. E é assim, e terminamos aqui as festas. Não sei se tem alguma coisa para dizer sobre estas festas. Acho que não. Não há muito a dizer.
3: Não, não. Não há assim nada de especial.
0: Muito bem. Sabe que há pouco falámos aqui naquela história daquelas paisagens com todo aquele vale e toda aquela bicharada. E eu lembrei-me sempre aqui de um tema que o Paco Bandeira interpreta, e para mim extraordinariamente bem, porque é da sua autoria, A Cigana e o Pastor.
3: Conheço.
0: É o tema que vamos ouvir, bem? Vamos lá escutar então Paco Bandeira, A Cigana e o Pastor, e a seguir vamos à paparoca, não é, Silvina?
1: É.
0: Muito bem, vamos então à Cigana e ao Pastor.

0: depois do Cigano e o Pastor, não é verdade? De cá estamos nós para retomar a emissão, não é, professor? Para rimar com o pastor e pronto, e vamos lá, Silvina, à paparoca.
1: Então temos o Vitor Sá de
0: Peixe,
1: lampreia, convidada de
0: dias. É que não foi perceptível, teve um corte. Penso que será melhor começar de princípio.
1: Ah, ok.
0: Obrigado.
1: Então temos cabrito assado no forno, sopa de peixe, lampreia, caldeirada de enguias, sopa de bogas, borrego e feijão frado com salada de almeirão. Nos doces temos as tesladas, os nogados e as pantufas.
2: Pantufas?
1: Sim.
2: Pantufas de comer?
1: Pois, não sei.
2: Olha, temos aqui o Lino Galveias, que nós estamos a falar de cabrito, já lhe está a dar fome.
3: Ah, está a dar fome?
2: Está-lhe a dar fome.
3: Sim, sim,
2: estamos a falar de cabrito. Cabritinho assado, bem assadinho, então no forno. Ui. Tem que ser no forno, a lenha. A lenha.
3: Sim, de preferência.
2: Porque realmente o sabor fica totalmente diferente quando é assados na lenha.
0: Sim.
1: Olha, eu vou me despedir já porque estou preocupada com a minha filha, porque anda um fogo ao pé da, na rua em frente à dela.
2: Ah, pá.
1: Por isso é que eu agradeço a todos os ouvintes que nos escutaram, ao Lino, à Ana, ao Tiago, àqueles ouvintes que nós sabemos que nos escutam semanalmente.
0: E aos que nós não sabemos também.
1: E aos que não nos escutam, claro.
0: Claro.
1: E contamos com a vossa companhia amanhã no programa Jardim de Segredos, onde sempre, temos sempre muito boa música e muito boa poesia para vos oferecer. E até lá, façam da companhia da Portugal Cidade a vossa companhia. Um beijinho para todos.
0: Beijinho e até amanhã.
2: Ai, corra tudo bem.
0: Por teres vindo, espero que nada de grave aconteça. Bem. Muito bem. Quanto a nós, temos aqui.
2: Mas agora fiquei curiosa com aquelas pantufas, para casa.
0: Pois, olha.
2: Que é tudo o que seja fora da caixa, tens eu fico curiosa.
0: Tens que ir à procura, vais fazer uma investigação.
2: Vou investigar o que é que são pantufas. Quer dizer, eu sei o que é que são pantufas,
0: não é? Pantufas como doce
2: regional. Doce regional,
3: tipo de bolo,
0: exatamente. Deve ser. Talvez com massa pandeló, digo eu.
2: Às vezes podes estar enganado.
0: Pois posso perfeitamente, aliás. Não sou como outros, nunca me engano e raramente tenho dúvidas, isso eu dizia, mas eu não digo isso assim. Vamos celebrar isto.
2: Vamos ouvir uma música.
0: Vamos.
2: Né? Pois.
0: Vamos à moda da mini. É, professor? Será uma mini cerveja ou uma outra mini qualquer?
3: Pois,
2: pode ser uma mini saia.
0: Pode. Isso é o que vamos descobrir e convidamos os a Diafa, ou melhor, os bailes populares com a moda da mini. Vamos lá então, ouvir.
3: Vamos ver.

0: Mas realmente, professor, com este calor que está, apetece mesmo bem uma mina.
1: É verdade.
0: Mas afinal, a gelina sempre era a tal dita mini, mas nem sequer era uma mini saia, mas era mesmo cerveja.
1: Era mesmo cerveja, é uma mina. É. Pois agora, no verão é a bebida de eleição.
2: É, exatamente.
1: E depois eles, foi uma boa aposta comercial eles terem vendido essas cervejas mais pequenas,
2: porque assim a malta bebe mais.
1: Pois, e não, pronto, não bebe-se mais e não chega a arrefecer, né? Porque as médias dias de litro, aquilo, pronto, ou um tipo bebe aquilo de repente e ou começam a ficar.
2: Ou é dividido quentes. Logo pelos copos para acabar
1: exatamente.
2: Garrafa. Ou então depois fica quente e já não tem graça.
1: É, já não tem graça.
0: Eu acho que quem não fica muito convencido com isso é o nosso ouvinte Tiago.
1: Sim, a malta.
0: Tiago Duarte.
1: Também uma vez
0: tive com... e gosta de...
1: Uma vez tive com...
2: Delas quentinhas.
1: E a gente pediu... Tivemos uma petiscada e a gente pediu cada um uma imperial... E quando veio Imperial para lá, um fadista que lá estava, não, eu só bebo baldes, isso é muito pequenino, traz lá uma caneca.
2: Realmente.
1: Só bebia baldes, pronto.
2: Meu Deus. Mas agora tenho aqui uma informação sobre as pantufas, fiquei super admirada. Nem sabe, as pantufas são feitas com batatas. É cozido batatas em água, não se põe sal. Depois das batatas estarem cozidas, são esmagadas para fazer um puré de batata.
1: Sim.
2: Nesse puré de batata é acrescentado ovos batidos, bem misturadinho, e fermento de padeiro, que entretanto foi dissolvido em água e leite, e é misturado à batata. Depois vai-se misturando farinha até a massa ficar sequinha, portanto o puré fica mais seco. Deixa-se levedar durante algum tempo. Depois de levedado é fritado em colheradas. Sim. E depois é coberto com mel ou açúcar.
0: Muito bem, deve ser muito bom. Oh, professor.
2: Então, sim, é um doce interessante.
1: Bastante doce.
2: Não é doce. É um doce que não é doce, porque a batata não é salgada, mas é o sabor natural. Mas depois é coberto ou salpicado com açúcar ou com mel.
0: Muito bem.
2: Achei interessante.
0: Parece-me ser, sim.
2: Olha, gostei desta receita. Ainda hei de experimentar a ver se é bom.
0: Então experimenta que
2: eu provo. Uma coisa prática de fazer, até nem é difícil. Não é difícil, não é uma receita complicada.
1: Muito elaborada.
2: Porque às vezes há umas receitas, meu Deus.
0: É verdade.
2: Temos aqui alguns ouvintes a comentar, eu já vou ver o que é que eles dizem e depois já se vê.
0: Muito bem, vamos então ouvir aqui um tema.
2: Olha, o Lino conhece.
0: Conhece?
2: Diz que conhece as pantufas, que é mergulhada em açúcar ou mel. Muito bem.
0: Eu vou-vos trazer aqui uma coisa que existe na Beira Baixa. É um fruto que eu acho que toda a gente gosta. Amoras.
1: Ah, sim.
0: E sobretudo, amoras maduras trazidas aqui pelo nosso saudoso José Afonso. Vamos lá ouvir, para depois voltarmos para as despedidas. Vamos ouvir.

0: grande momento este de música portuguesa aqui com José Afonso. E claro, está praticamente na hora das despedidas. Não sei se a gente ainda tem mais alguma
1: não tenho ouvintes, sim, os ouvintes estão a comentar sobre o Lino pôs aqui a receita das pantufas. Obrigada, Lino. Ele também não conhecia, mas gosta, gostou. Ele diz que é mais pastéis de tentuga ali e barrigas de frango.
0: O Lino anda sempre de
1: que ele é de Coimbra.
0: O Lino anda sempre de sons às costas e pantufas calçadas um dia destes.
1: O Albertino diz que realmente não conhecia, embora Vila Velha de Roda não fique muito longe da terra dele, mas não conhecia. Mas diz que na terra dele também fazem umas broas com batata. Ele fala é na salada de Almeirão.
2: Ah, sim,
1: que
2: sim.
1: Em Vila Velha de Ródão fazem com feijão frade e na terra dele fazem com feijão vermelho.
0: Sim.
1: É, que na Sertã também, não é?
0: Também, também.
1: Na Sertã também fazem salada de Almeirão com feijão vermelho,
0: exatamente,
1: não com feijão frade.
0: Com feijão frade.
1: Eu acho que cada
0: feijão frade nós chamamos.

0: se vender aqui nos supermercados, porque embora aquilo seja um pouco mais raiz, mas é bem agradável. Eu gosto da salada de almeirão,
1: É boa.
0: que é um tipo de alface, mas é um bocadinho mais raiz e tem que ser lavado com água quente e esfregado para ficar mais macio, mas
1: Exatamente.
0: acaba por ser muito bom. E há quem faça sopa também com o almeirão, mas é muito utilizado aqui na Beira
1: E aí não é
0: Baixa.
1: necessário estar a bater no coitado do almeirão.
0: Não,
1: É que isso é
0: não,
1: uma
0: é
1: violência.
0: cozido e pronto, e está a andar.
1: Isso é uma violência. Portanto, já se fala em violência sobre tantas coisas, também sobre os produtos alimentares, acho que, enfim, estar-lhes a bater assim com muita força não é boa política, digo eu.
0: Mas aqui também estavam a falar que o mel é muito utilizado e há quem aconselhe pôr mel sobre o peixe assado no forno.
1: Sim.
0: Eu nunca utilizei, Ana, mas sim a carne com mel e mostarda, por exemplo, o porco, o lombo de porco assado com mel e mostarda fica muito bom.
1: Fica muito bom,
0: E
1: fica.
0: até mesmo o frango. Depois de temperado, antes de ir ao forno, passar com um bocadinho de mel, a pele fica mais tostadinha e mais adocicada e contrasta depois com o sabor da própria carne. É muito agradável.
1: Muito bem. Olha, eu já estou aqui a salivar por tudo quanto é sítio, até porque estamos a chegar à hora de jantar. Vamos embora. É verdade. E
0: é verdade. Vamos
1: vou
0: nos
1: deixar-vos com a Hilda de Castro e o beijinho português. Mas antes vamos às despedidas. Eu hoje vou deixar aqui nas mãos do professor o controle da emissão. Fomos já embora, volto às 10 da noite para o imaginário e agora a bola é do professor.
2: Pois, muito bem, vamos lá então a ver se eu me desenrasco bem, se o meu pontapé de saída é certeiro. Não há vídeo-árbitro, certamente, portanto posso cometer alguma incorreção, alguma imprecisão que não vou ser desmascarado por isso. E peço então à Angelina que se inicie agora nas despedidas
0: É verdade,
2: do programa, que eu depois finalizarei então.
0: Sim, senhora, então eu despeço-me de todos os ouvintes da Rádio Portugal Star e da Rádio Alto Douro. Um bom fim de semana. Cuidado, está muito calor. Protejam-se, bebam muita água, um bom fim de semana e esperamos por vocês amanhã no Jardim de Segredos com boa música e boa poesia. Até amanhã.
2: Certamente estaremos por cá amanhã também para essa boa música e para essa poesia que é a panagem sempre de todos os programas do Jardim de Segredos, hora de domingo à noite. E um abraço para todos então que nos estiveram a escutar, quer em Portugal, quer no estrangeiro, tanto os ouvintes fiéis e habituais como aqueles que porventura não são tanto. Um abraço para todos, um bom fim de semana e até amanhã.

0: São 7 horas. 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

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São 8 horas. 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

pronunciamento de Jerilson em Israel acabou por abrir uma discussão séria. Os artistas angolanos são remunerados de forma justa ou vivem desvalorizados pelo próprio mercado?

Olá, bem-vindos. Grande recordação nesta terça-feira em Super Kizomba FM para um tema de 2012 com Nzoki nas vocais e Nanuto, o instrumentista. Meu anjo, e preparem-se para os Reis do Semba ao som de Peço a Deus de Cristo com Elvio. Está aqui a melhor música. 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

0: Mais um exemplo das enormes potencialidades que a emergente inteligência artificial nos apresenta. Respeita, meu irmão. Novidade e estreia hoje em Super Kizomba FM de Zengola. A imagem do que sucede com Marilana ou, por exemplo, Alex Salgado, que chegou a liderar o Top 10 Super Kizomba com Tempo Cá Passa.
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0: reside atualmente, ou melhor, já há largos anos no Algarve, neste momento na cidade de Olhão. Chama-se Capalifa e é dele o Power Play Super Kizomba desta semana que fecha esta edição. Dança, e amanhã voltaremos a dançar ao som de grandes temas aqui no vosso programa de referência. Muito obrigado e até lá. 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

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São 9 horas. 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

Estamos a dar início a mais 60 minutos de música com curiosidades na tua rádio. Eu sou Gabriel Antunes e ao longo da próxima hora trago-te 60 minutos de música em boa onda com algumas curiosidades pelo meio. Curiosidades daquelas que não contribuem propriamente para fazer avançar o teu dia, mas olha, aqui por estas bandas pensamos que é muito bom saber. Sobretudo não ocupa espaço, não ocupa lugar, não é? Caso pretendas me contactar, podes fazê-lo por mail, é uma das formas, mails para ondadogabriel@gmail.com. Também tenho o número de telefone, já te vou dizer mais daqui a pouco qual é. Vamos lá!

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1: São 60 minutos de música com algumas curiosidades na tua rádio. Curiosidades, curiosidades daquelas que não contribuem propriamente para fazer avançar o teu dia-a-dia, mas aqui por estas bandas pensamos que é muito bom saber. Sabias que os teus rins, dizia eu, filtram em média cerca de 1.800 litros de sangue por dia. Ouvistes bem, os nossos rins filtram, em condições normais, cerca de 1.800 litros de sangue.

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1: Cerca de 60 minutos de música em boa onda, assim espero eu, com algumas curiosidades pelo meio, como por exemplo esta. Sabias que, segundo um estudo, chegaram à conclusão que, mesmo se considerando que hoje estamos no mundo das tecnologias e das comunicações, mas neste estudo chegaram à conclusão que mais de 50% da população mundial nunca fez nem recebeu uma chamada telefónica. Ouviste bem, mais de metade da população mundial, o que parece incrível, nunca fez nem recebeu uma chamada telefónica. Música e curiosidades na tua rádio.
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Ele chama-se Ken Jijirak. É uma das magníficas, diria eu, extraordinárias vozes da música francesa. Chama-se Eva, uma das músicas dedicadas a uma das suas filhas.

São 60 minutos de música com curiosidades na tua rádio. Curiosidades como esta, por exemplo. Sabias que se espirrares muito forte, sim, se espirrares muito forte, podes partir uma costela. Não é mentira nenhuma, está comprovado que sim, pode acontecer. Música e curiosidades durante 60 minutos.

0: vamos lá para a rádio, parece que não sabem falar português. E depois metem...
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0: Metem aquela gente à frente do microfone e depois só dizem aquelas coisas que a gente não percebemos ou dizem mal. Isto tem que estar... Isto é errado de hoje, já não é o que era antigamente, não é? Há tanta coisa. Até as panelas já não são iguais. Bem...

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2: Não há uma sem duas. Isso mesmo.
3: Hey, this is Adam from Maroon 5.
2: São duas daquelas que tu já não escutas há boés, que nós recuperamos e trazemos à antena da tua rádio.
4: What's up, y'all? 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
2: Músicas que noutros tempos tocaram. Parecia que não havia outras músicas para tocarem, mas depois, olha.
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2: Desapareceram completamente dos radares musicais. Olha, eles diziam: odeio salada com tanta gente a passar fome. Sabes quem era? Ou quem são? Os Pesticida. Os Pesticida, não os 10 Pesticida. Sim, está bem.

em português com os 10 piscigas. Eu odeio salada, com tanta gente a passar fome, ou com tanta gente a passar fome, eu odeio salada. Então, eles aqui, no fundo, passavam a mensagem, come tu, não é? Pronto, já que há gente a passar fome, come tu, que eu não quero de salada. Mas isto, um discurso destes, aqui há 20 anos atrás, 20 anos não, mais perto dos 30, não é? Não fazia sempre sentido, não é, rapaz? Agora já tenho mudado.

São cerca de 60 minutos de música com curiosidades na tua rádio, curiosidades daquelas que certo não contribuem para fazer avançar o teu mundo, mas aqui por estas bandas achamos que é bom saber. Sabias que o Alasca originalmente era um território russo? Pois era, o Alasca foi vendido aos Estados Unidos em 1867, lembro-me perfeitamente, pela Rússia, portanto, que vendeu o Alasca aos Estados Unidos. 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

São cerca de 60 minutos de música com curiosidades na tua rádio. Curiosidades como esta, por exemplo, sabias que é muito comum, nomeadamente quando cai um avião, falarmos os fulanos andam à procura da caixa negra. Da caixa negra, caixa da negra para ali, caixa negra para lá. E para ti que não sabes, a caixa negra é, no fundo, o computador que contém todas as informações passadas a bordo do avião. Os contactos com as torres de controle, tudo mais. E então, mas aqui a particularidade é que, bom, andam à procura da caixa negra, mas a questão é que a caixa é cor de laranja e então não se percebe bem porque é que eles chamam-lhe aquilo caixa negra quando a caixa é cor de laranja.

Praticamente a concluirmos mais uma hora de música com curiosidades na tua rádio. Antes de ir embora, deixo-te mais uma curiosidade. Sabias que Macintosh, pois é, conheces os Macintosh, os computadores da Apple, não é? Macintosh é uma variedade de maçãs que foi descoberta em 1811 no Canadá. E, portanto, daí o nome dos célebres computadores da Apple, os Macintosh. Final de mais uma hora de música em boa onda com curiosidades pelo meio.

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boa noite, sejam bem-vindos à nossa emissão de hoje da Última Janela, emissão para terça-feira, o dia 16 de julho de 2020.

2026. É também o Dia Internacional da Criança Africana. É o Dia Nacional contra a paramiloidose. O Dia Internacional das Remessas Familiares. É o dia do número 177 e faltam 198 dias para terminar 2026. A semana é 25 e 2026, 45,8%. A Lua de hoje está na fase crescente. E quanto ao Mundial, a França está ainda na frente. Vamos ver como é que tudo termina. No futsal, o Benfica está a perder com o Sporting no segundo jogo em Alvalade, no pavilhão João Rocha, para futsal. Vamos acompanhando estes dois jogos. Para já, vamos aos tribalistas com a velha infância. Já sei, namorados.

E Arnaldo Antunes, os tribalistas e a velha infância. 3-1 foi o resultado final entre a França e o Senegal. 3-1, resultado final. E agora, vamos com...

Ele é o Roberto Maia, o nordestino. Fica, ótimo a passar por cá. O sertanejo aqui. Para trás ficou Sidney Magal, Se Te Agarro, com outro, chamado Lágrimas de Crocodilo. Ela é João Brinca.

0: forró pesado.
1: É verdade, este é o forró pesado com o trio nordestino Os Blas. Tivemos depois, para fecharmos as contas, com Sou Sertanejo. Roberto Maio, Fica Fica, já passou por cá, depois do João Penca, e a Menina Veneno também. Agora vem o forró do Benedito. E depois vamos assistir a uma expressão dos Dias da História com o Daniel Vieira. No Benfica,

0: 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Uma compilação de Paulo Jorge de Sousa Pinto com edição de Daniel Vieira. 16 de junho, 1944. Execução de George Tenney nos Estados Unidos. Foi neste dia executado, na cadeira elétrica, o jovem negro George Tenney. Tinha 14 anos e foi a pessoa mais jovem a ser executada nos Estados Unidos no século XX. Foi acusado do homicídio de duas raparigas brancas de 8 e 11 anos de idade na pequena cidade de Alcolo, na Carolina do Sul. As circunstâncias dos homicídios nunca foram esclarecidas. Os corpos foram encontrados numa vala no bairro negro da cidade e foi apurado que a causa da morte foi agressão violenta com objeto cortante de metal. A investigação foi rapidamente conduzida pelo xerife da cidade, que prendeu George e o irmão, mas este foi libertado pouco depois. O julgamento durou apenas um dia e o júri demorou poucos minutos a condená-lo à morte. O processo conteve todos os traços da aplicação enviesada da justiça por preconceitos raciais. Em Alcolo, vigorava a separação entre as comunidades branca e negra, que raramente interagiam. Não houve qualquer preocupação de imparcialidade, tanto na investigação como no processo. George terá confessado o crime a dois polícias, mas não foi feito qualquer registro dessas declarações. O seu advogado oficioso não contestou a validade da confissão, que era, na verdade, a única prova contra George. O júri, que o condenou, era constituído apenas por brancos e a rápida condução e desfecho do processo judicial assentou numa presunção de culpa e não de inocência. O assunto esteve esquecido durante décadas até ter sido lembrado por um jornal local. O caso foi reavaliado e reaberto em 2013. O julgamento de 1944 foi invalidado e o tribunal considerou que o jovem não teve direito a um julgamento justo, que a sua confissão foi obtida de forma incorreta e que a condenação à morte foi uma pena cruel e injusta. Surgiram, entretanto, informações que confirmam que várias pistas da investigação foram omitidas ou ignoradas no processo. No entanto, o jovem nunca foi formalmente ilibado e tanto a morte das duas crianças como a inocência ou o envolvimento de George continuam por esclarecer. 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

A grande Simone aqui também a deixar a sua marca. Depois claro, fica em marca é o Sporting 7-2. É neste momento o resultado que se verifica no pavilhão João Rocha em Alvalade. Sendo que o Benfica ganhou o primeiro jogo que agora está, de facto, o segundo jogo a ser disputado com o Sporting levar a melhores. Uma brasileira para os Paralamas do Sucesso já está por aí, alinhados para a próxima participação, mas para já dar-vos conta do estado do tempo para quarta-feira, 17 de junho de 2016. O céu pouco nublado, limpo, a apresentar-se geralmente muito nublado no litoral norte e centro até ao fim da manhã. Aumento temporário de nebulosidade no interior durante a tarde, com ocorrência de aguaceiros que poderão ser por vezes fortes, acompanhados de trovoada e ocasionalmente de granizo, em especial no norte e centro. O vento fraco a moderado, até 30 km a predominar de oeste-noroeste, com pequena subida de temperatura. Quanto ao estado do mar, a costa ocidental irá ter as ondas de noroeste com 1 a 1,5 m. E a temperatura da água do mar andará nos 16 a 18 graus, bem quentinha. Na costa sul, acredito que as ondas possam ser de sudoeste inferiores a 1 m, com a temperatura da água do mar bem mais quentinha, entre os 19 e os 21 graus centígrados. As duas Patrícias estiveram de serviço, a Patrícia Gomes e a Patrícia Marques. E aí vem aqui os Paralamas do Sucesso, uma brasileira.

bem, já tivemos o jogo em que a França venceu por 3 bolas a 1 e desta vez também, isto é a nível de futebol, mundial de futebol, mas também no que diz respeito ao campeonato português de futsal, não deixa de ser com a bola no pé, o jogo de pavilhão. O Sporting goleou o Sport Lisboa e Benfica no segundo jogo, se tinham perdido no primeiro. Desta vez fizeram um gostinho ao pé e marcaram 8 golos com 2 golos de resposta. Bom, é assim. Sábado vamos ter terceiro jogo para depois perceber se ganhar o Sporting é Alvalade. Certamente iremos ter ainda um terceiro jogo, mas depois saberá, ou melhor, iremos ter o quarto jogo se o Sporting ganhar ficará 2-1, porque estão neste momento empatados e o Sporting faz o 3-1 e então aí será haverá a possibilidade que mesmo que o

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1: Já cá estou para a segunda hora da última janela com o Zé de Bunker.
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1: Vamos a isso, Zélia. Au, au.

pela sugestão. Cucu e Forró, Susana Baca. Depois, a Garota de Ipanema, com António Carlos Jobim, o pai da bossa nova. Grandes momentos musicais que levámos para esta segunda parte, para esta segunda hora de hoje, da Última Janela. Eu sou a Bíblia Oliveira e é com muito orgulho que estou aqui de segunda a sexta-feira, entre as 10.

depois aqui desta versão instrumental de Garota de Ipanema, de Tom Jobim, vamos falar-vos do Dia Internacional da Criança Africana, que se celebra anualmente a 16 de junho e constitui uma importante ocasião para refletir sobre os direitos, os desafios e as suas oportunidades em todo o continente africano. Prestar homenagem às crianças que perderam a vida na luta pelo acesso à educação e chamar a atenção para a necessidade de garantir um futuro mais justo, seguro e digno para milhões de jovens africanos. Tem origem no acontecimento marcante da história da África do Sul, o massacre de Soweto, ocorrido em 16 de junho de 1976, quando milhares de estudantes saíram às ruas de Soweto, em Joanesburgo, para protestar contra a baixa qualidade do ensino e contra a imposição do Afrikaans como língua de ensino nas escolas, em detrimento das línguas maternas da maioria da população negra. A manifestação começou de forma pacífica, mas foi violentamente reprimida pelas autoridades do regime do apartheid. Os confrontos que se seguiram provocaram centenas de vítimas, entre elas muitas crianças e adolescentes, que transformaram o protesto num símbolo da luta pelos direitos humanos e pela igualdade. Em memória das vítimas de Soweto e com o objetivo de devolver os seus direitos à Organização Mundial, a Organização Mundial, ou melhor, a Organização da Unidade Africana, atual União Africana, instituiu oficialmente esta celebração em 1991. Desde então, é assinalado em diversos países africanos e por organizações internacionais dedicadas à proteção da infância. Embora tenham sido alcançados importantes progressos nas últimas décadas, são aos milhões os que continuam a enfrentar dificuldades relacionadas com acesso limitado à educação de qualidade, pobreza e exclusão social, trabalho infantil, casamentos infantil e precoces, conflitos armados e deslocações forçadas, falta de acesso a cuidados primários de saúde, desnutrição e insegurança alimentar. Estes desafios afetam o desenvolvimento de muitas crianças e comprometem o exercício pleno dos seus direitos fundamentais. A educação continua a ser uma das principais ferramentas para combater a pobreza, promover a igualdade e criar oportunidades para as novas gerações. O legado dos estudantes de Soweto permanece atual ao lembrar a importância de garantir a todos uma educação inclusiva, segura e de qualidade, independentemente da sua origem, condição social ou local de residência. E assim vos falamos deste Dia da Criança Africana. Já a seguir, vamos falar-vos do Dia Nacional contra a paramiloidose. É verdade, o Dia Internacional contra a paramiloidose. E isto quer dizer-se, em palavras mais simples, a dita doença do pezinho. Agora, só para contrariar os SPC, estou fazendo amor. É o que nos dizem os SPC e o Alexandre Pires. Vamos lá ouvir.

aqui ficou este magnífico trabalho de Adriana Calcanhoto. Para trás havia ficado também o magnífico de The Fevers, 1978, mais ou menos, mais coisa menos coisa. E porque já tinham passado por cá o Alexandre Pires e os Só Para Contrariar, Estou Fazendo Amores. Agora o que eu tenho para vos dizer é que o Dia Nacional contra a Paramiloidose assinala finalmente a 16 de junho, o que coincide com o falecimento do professor Dr. Corino de Andrade, médico português que teve um papel decisivo na identificação e estudo desta doença rara. A instituição foi formalizada pelo despacho número 7183 de 2010, de 23 de abril desse mesmo ano. A escolha do 16 de junho não é aleatória. Pretende homenagear o legado científico e humano daquele que foi figura central na história da neurologia em Portugal. Foi descrita pela primeira vez em 1952 pelo médico português Mário Corino da Costa Andrade, no seguimento da sua investigação clínica, identificador e que caracterizou esta patologia rara, popularmente conhecida como doença dos pezinhos, ao contribuir de forma pioneira para o seu reconhecimento internacional. Em homenagem, o falecimento passou a ser simbolicamente associado à luta contra esta patologia, no reforço à ligação entre ciência, memória e causa de saúde pública. Portugal é um dos países com maior incidência mundial de paramiloidose, o que torna especialmente relevante o momento do contexto nacional. A doença apresenta origem genética e afeta sobretudo o sistema nervoso periférico, a poder evoluir de forma progressiva e incapacitante ao longo do tempo. A paramiloidose caracteriza-se pela acumulação anormal de uma proteína chamada amiloide, que se deposita nos tecidos e órgãos ao interferir no seu funcionamento normal. Com o tempo, esta acumulação provoca danos progressivos e afeta principalmente a sensibilidade e a temperatura, a mobilidade, o sistema digestivo, a função cardíaca em fases mais avançadas. Embora não exista cura definitiva, os avanços médicos têm permitido melhorar significativamente o controle da doença e a qualidade de vida dos doentes. O diagnóstico precoce e o acompanhamento especializado são fundamentais para a progressão da doença, aliviar sintomas, melhorar a autonomia dos pacientes, promover melhores resultados clínicos. E assim hoje falamos desta doença que afeta sobretudo muitos portugueses. Depois da Adriana Calcanhoto, aqui vamos ficar, já que falamos de doenças e de mortes, e enfim, esse flagelo, a Cedar Évora, com o bonito tema É Doce Morrer no Mar, aqui também com a Marisa Monte.

O que é que há? Não, o que é que houve? Para já, houve lá atrás a Doce, Morreu de Mares, Cesar Évora e também Marisa Montes, a Tânia Mara, que nos disse se fez você, e também Gal Costa, este que estamos a ouvir em fundo. O que é que há? O que vai haver? Já vais ver. Olha ela aí, com a voz fantástica do Eduardo Costa. Ainda vai passar por cá a cavalgada de Roberto Carlos. No outro jogo da noite, o Iraque e a Noruega estão empatados a uma bola neste preciso instante.

além. Ela chama-se Lívia Nestrovski. E nós vamos deixar-vos com o quê? Pois é, com o resumo do estado de tempo para amanhã, segundo o IPMA, Instituto Português do Mar e da Atmosfera. Vai reservar-nos um céu pouco nublado, com mais nebulosidade no litoral norte e centro até ao fim da manhã, e no interior durante a tarde. Aconselho-se trovoada.

a programação para o dia de amanhã, quarta-feira. Para já foi mais um bonito tema de Paulus Livian Estrovski, a saudade mata a gente. A voz é de Simone, a saudade mata a gente.

junto de nós, na nossa companhia, amanhã depois das 10 da noite, porque eu também vou embora com a Simone. Ou melhor, viajo numa aguarela do Toquinho. Mas antes, digo-te que amanhã, quarta-feira, a partir das 0, vamos ter de Sousa às Costas 2 horas de boa música com o Lino Galveias. O Clube Megahertz com o Daniel Vieira está a partir das 17, às 19 horas o Fim de Tarde com o António Pedro, às 20 horas o Super Kizomba com o DJ João Pessoa e às 21 horas a Onda do Gabriel com o Gabriel Antunes. Marco encontro convosco amanhã, depois das 10. Até lá, boa noite e bons sonhos. Até amanhã, para aqueles que acreditam, se Deus quiseres.

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Boas tardes e bem-vindos à nossa viagem maravilhosa na Portugal Star, hoje nestas cirandagens pelo mundo das músicas e pelas músicas do mundo. Eu, Lino Galveias, vos levo por aí. É uma viagem lindíssima, com paragem em vários pontos para respirar e aproveitar estas maravilhas que vamos escutar hoje.

Música que não falta, é Milo que dá um mote hoje, com esta cantiga da rua, é de toda a gente, cantada no filme O Costa do Castelo de 1943, composta por António Melo e com letra de João Bastos, um sucesso popular e foi também nome de um programa de televisão de cantigas, e em que o povo todo no fim ia cantar a música para o palco, e esta música ficou no Cancioneiro Popular. Música maravilhosa, esta cantiga de rua. É fantástico escutar todas estas, porque cheira a sardinhas, né? As marchas, os arraiais, e vai continuar por aí fora, e vamos conhecer mais músicas belíssimas. Eu proponho, que tal uma cantiguinha de outras paragens? Que tal música de Cuba? Compay Segundo, uma lenda da música cubana que nos traz sua magia. Compay Segundo nasceu em Siboney, Cuba. Faleceu em Havana aos 95 anos. Uma grande carreira, música a solo, também colaboração com o projeto Buena Vista Social Club, e vem-nos cantar ou encantar com El Cuarto de Tula.

A música brasileira é muito vasta, além daqueles nomes que conhecemos de algum álbum ou de algum concerto ou daquela novela maravilhosa, nós devemos aprofundar mais e conhecer outros artistas como este nascido em Sobral, no Ceará. Em 1946. O nome é Belchior e é um caso fantástico de músicos que cuja canção, cuja obra ficou, a voz particular e que até o Dinho dos Mamonas Assassinas com que ele brincava e usava também, imitava nas suas canções. Ele deixou grandes músicas na sua carreira e ele foi também desenhista, professor de biologia, artista plástico. Infelizmente teve aos 70 anos um rompimento de um aneurisma e deixou-nos músicas fantásticas. Este é do álbum de 1974, Belchior. O músico chamava-se António Carlos Belchior e esta, Todo Sujo de Batom.

Ouvimos há dias a voz da Shakira e Isabel Mebarak a abrir as hostes e a cantar o tema do Mundial deste ano na cidade do México, no fantástico estádio Azteca. E Shakira já tem pelo menos 30 anos ou pouco mais de carreira e também tem grandes músicas, algumas com mais sabor latino, outras mais comerciais. Ela é um sucesso e vem aqui numa colaboração lindíssima com a cantora argentina icónica Mercedes Sosa. Shakira é de Barranquilla, na Colômbia. A Mercedes Sosa nasceu em San Miguel de Tucumán em 35 e ela tem raízes na música folclórica argentina. Canta a Nueva Canción e os fãs chamam-lhe La Negra pela ascendência ameríndia, e ficou também conhecida como a voz dos sem voz. Esta música é lindíssima nesta colaboração. É La Massa e é uma música de 1972 e pelo menos e é uma reflexão sobre a importância dos ideais e inspiração como fundamento da ação. E sem uma causa, um sonho, a massa, a força ou a obra carece de sentido e está vazia. Shakira e Mercedes Sosa, La Massa.

E já que estamos ali pertinho, vamos conhecer a música de um país que é o Panamá. O Panamá é aquele país na América Central com as suas florestas, uma forte cultura ameríndia e hispânica, e também é famoso, claro está, pelo canal que demorou décadas a ser construído e por onde passa muito comércio. Em vez de ir dar a volta à América do Sul, à Tierra del Fuego e ao Estreito de Magalhães, tem uma estrutura de canais e diques, por onde passa muita da navegação, poupando muitas semanas de viagem. E este país é então ali naquele cantinho ali entre os oceanos Pacífico e Atlântico, ao lado da Colômbia, e vamos ouvir um músico da cidade do Panamá, onde nasceu a 25 de agosto de 1953, Luís Rei de Sedas, ou tal como se é conhecido no meio artístico, Lucho de Sedas. E toca música popular panamenha e também vallenato e cumbia. Lucho de Sedas, si el mar se volviera ron, si o mar se tornasse rum.

E vamos a outros locais. Que tal um pouco de ska, rock, como queiram chamar? São de Belgrado e eles tocam esta mistura de pop, rock, reggae, blues, e eles também cruzam-na com a música popular da Sérvia. E eles são uma das principais bandas da nova cena sérvia. Eles são os Sars, Sveje, Amputirana, Ruka, Satriania. E já ganharam prémios, tocam juntos desde 2006. E eles são Alexander, Boris, Milan, Nenad, Nebojša, Nevena e Jarko. E vem-nos cantar aqui a perspectiva.

13 de fevereiro de 1928, nascia em Baleizão, município de Beja, Catarina Ifigénia Sabino Eufémia, que não foi à escola, mas começou a trabalhar muito cedo em casa e não havia tempo. Era a altura, e ela depois casou-se com 17 anos e teve 3 filhos. E depois trabalhou na agricultura e foi nessa lide que 19 de maio de 1954, ela ficou conhecida na e ficou na história de Portugal. As mulheres fizeram greve por um aumento de 2 escudos por jorna e a Catarina Eufémia fez fincapé e retaliou e exigiu esse aumento ao patrão, em vez de ouvir, chamou a GNR e o tenente Carrajola respondeu com 3 tiros à queima-roupa. Foi ali no campo com um dos filhos ao colo que caiu a Catarina Eufémia, mas que continua a inspirar e inspirou lendas e cantigas como esta de Zeca Afonso, lançada no álbum Cantigas do Maio de 1971, com coprodução de José Mário Branco, participação de José Jorge Letria, Francisco Fanhais, Sérgio Godinho, Luís Cecília, Fausto Vitorino, Júlio Pereira, Janita Salomé, Manuel Freire, e este álbum que inclui a Grândola ou a Cantigas do Maio, aí tem esta Cantar Alentejano.

É música belíssima que nos traz tantas memórias e tantas alegrias também. E vamos mudar um pouquinho a fita. É a Travessa do Poço dos Negros, uma canção belíssima e que é do álbum 84. É uma rua de Lisboa e fala das danças e é belíssimo nesta época de arraiais. O Estrovante.

O Beni tem uma longa história. Os portugueses tiveram lá uma feitoria e de São Miguel de Ajudá. E este é o Benin, que está ali entre a Nigéria, o Togo e o Oceano. Um país pequeno com cerca de 3 milhões e meio de habitantes e com uma longa história. Também ligada a um fenómeno, a um religioso, o Vudu. E é de lá que vem o Vansan Ahehehino, que começou a tocar desde a escola, baixo, depois a composição, e ele vem-nos cantar esta VVD, Busca por uma Pessoa Amada que parece ter desaparecido. Eu procuro por ti, minha querida, diz a música. Onde estás? Vansan Ahehehino, do Benin, VVD.

Nasceu na cidade do Kuwait, mas é jordaniana e ela foi depois para o Iraque e conhecer a família, que é de origem curda, e ela é uma artista que representa o pop árabe e ganha um concurso de talentos, dos ídolos locais, e ela chama-se Diana Carazon, e ela vem nos cantar uma música, na belíssima Razak Bilal.

Ainda há tempo para ir a Edimburgo, na Escócia, ou Edinburgh, e conhecer um grupo que se formou lá em 1970. O Gordon Jones e o Bob Thomas começaram a tocar a música, e juntaram-se outros, estudantes universitários, tocar músicas e instrumentos diversos, bouzouki, ou a guitarra, botrán, o banjo, e vão-nos tocar uma música de 83, The Queen of Argyll. São os Silly Wizard.

O México recebe pela terceira vez o Mundial 1970, 86 e 2026 com os outros vizinhos. E assim, numa coisa assim muito esquisita, mas é o México 86 que lembra muita gente, lembra também o caso de Saltillo. Enfim, é melhor não pensar nisso. E vamos lá, cambada, mas vamos escutar o hino, o tema do México 86. Já voltamos na Portugal Star de Sons às Costas.

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